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que nós temos o privilégio de por ler a Bíblia. 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